0: 9h56.
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1: 5 horas. Muito bom dia. Estamos começando mais um programa Nativismo aqui pela rádio Top 104 FM, São Miguel do Oeste, Santa Catarina, Brasil, e também retransmitindo pela rádio Jaboti 99.3 FM em São Pedro, província de Misiones, na Argentina, e Rádio Selva 107.1 também em São Pedro, província de Misiones, na Argentina. O programa Nativismo vai ao ar de segunda a sábado, das 5 da manhã até 15 para as 8 da manhã. Então você que está com o rádio ligado, você que está me acompanhando pela internet, um bom dia, uma boa segunda-feira, hoje dia 5 de outubro de 2026. E vamos começar a nossa programação com a oração da serenidade. Concedei-nos, Senhor, a serenidade necessária para aceitarmos as coisas que não podemos modificar. Coragem para modificar aquelas que podemos. E sabedoria para distinguir umas das outras. 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Então, a todos mais uma vez, nosso muito bom dia. 5 horas 2 minutos, temperatura nesse momento, marcando aqui no estúdio, 15 graus. Wilson Paim canta Ave Maria da Manhã.

Muito bem, meus amigos, o Valdir Ferreira e o Tia Gaitaz cantaram Se Eu Fosse Você, e o Wilson Paim cantou Ave Maria da Manhã. Agora então vamos à previsão do tempo para ver, segundo o Climatempo, como o tempo vai se comportar de hoje até domingo. Portanto, hoje, dia 5, segunda-feira, sol com muitas nuvens, tempo nublado com chuva pela parte da manhã, com possibilidade temporal aí no período da noite, podendo chover 54,4 milímetros no dia de hoje. Essa é a previsão segundo o Climatempo. Amanhã, terça-feira, dia 6, chove 4,3 milímetros. Quarta-feira, dia 7, chove 3,3 milímetros. Quinta-feira, dia 8, chove 53,4 milímetros. Sexta-feira, chove 18,2 milímetros. Sábado, chove 34,6 milímetros. Domingo, chove 1,8 milímetros. Já vou adiantar para segunda-feira, que é feriado, né? Dia 12. Chove 11,8 milímetros. Essa é a previsão segundo o Climatempo. Então vamos recapitular. Então, segundo o Climatempo, chove hoje 54,4 milímetros, com possibilidade temporal à noite. Terça-feira, chove 4,3 milímetros. Quarta-feira, 3,3. Quinta-feira, 53,4. Sexta-feira, 18,2. Sábado, chove 34,6. Domingo, chove, dia 11, né? Chove 1,8 milímetros. E na segunda-feira, que é feriado nacional, dia das crianças, né? Dia Nossa Senhora Aparecida, chove 11,8 milímetros. Esta é a previsão segundo o Climatempo. 5 horas 10 minutos, temperatura 15 graus, e o Porca Véia canta Morina Luxuosa.

0: Saudoso Porca Véia cantando pra nós Morena Luxuosa. Top 104. 5:15, temperatura 14 graus.
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0: Muito bom dia, meus amigos. Agora são 5:16, temperatura marcando 14 graus dessa manhã. Um abraço lá pro Ricardo Scholl. Também para o Álvaro Louro. Como é que tá, Álvaro? Tudo certo? Um abraço para você. O Lenir Marcon, a Sully dos Santos, Fernando Sandro Postal, Alex Maciel, o Thiago Triques, o Rudimar Gripe, a Maria Cecília Brits, o Luiz Steyer, o Itamar Fleck,

0: Muito bem, meus amigos, aí o Sinuelo Pampiano cantou Mais um Galo que Canta. Também cantou para nós aí o Pedro Hortaça, companheira. E vamos para os abraços, um abraço aí para Rosemary Marques da Rosa. Como é que tá, Mary? Tudo certo? Um grande abraço. A Paula Fernandes, o Gilmar Bertol, o Alenir Marcon. E os demais amigos aí que estão sempre nos acompanhando pelo rádio, pela internet, a partir das 6h30 da manhã, transmissão também pelo Facebook. Tia Barbaridade canta Setembro em Livramento.
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0: Tia Barbaridade cantando pra nós Setembro em Livramento. Cinco horas 28 minutos, temperatura 14 graus.
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0: Muito bom dia, meus amigos. Agora são 5 horas 31 minutos. Temperatura marcando 13 graus nessa manhã. Prisca Greco canta A Hora do Sétimo Anjo.

0: Prisca Greco cantando para nós A Hora do Sétimo Anjo. 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
2: 5 horas 44 minutos, temperatura marcando nesse momento 13 graus centígrados. Quero mandar um abraço aí para o Ricardo Scholl. Também um abraço para a Mary, o José de Deus lá em Teresina, no Piauí, o Irci Nicole, Moisés Boff, a Vaina Beckers, a Severi Alba, o Luizinho Cunico, o Jonas Schontz, a Rosimar Zoc e o Ednei, a família Zoc, um abraço para vocês. Sandro Oliveira canta para nós Fandango do CTG.
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2: Buenas, meus amigos. Aqui é a dupla Paquito e Joia. E neste vídeo vamos homenagear dois grandes amigos e compositores, Dionísio Costa e Amaro Pérez.
3: 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Vamos de música, compadre?
2: Vamos lá, Luz do Meu Rancho, para vocês.

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1: Top 104. 5 horas 53 minutos, temperatura nesse momento 13 graus.
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3: Muito bom dia, meus amigos. Agora são 5 horas 58 minutos. A temperatura está em 13 graus centígrados nesta manhã de segunda-feira, hoje, dia 5 de outubro de 2026. Sou Rudimar Francisco, estou apresentando o programa Nativismo, que vai ao ar de segunda a sábado, das 5 da manhã até 15 para as 8 da manhã. Então, bom dia aí aos amigos que estão nos acompanhando, né? A minha amiga Beatriz e também o seu José, da família Graix, que são comunicadores aqui da Rede Peperi, apresentam todos os sábados à tarde, das 16 às 17 horas, o programa Rancho de Pouca Prosa, que vai ao ar pela 99.9 FM. Então, um abraço para vocês. Um abraço também para minha amiga Cleide Royer, lá em São João do Oeste, também para o meu amigo Orlando, o Reni Bertoc, o Paulo Pinheiro, o José de Deus, lá em Teresina, no Piauí, o Michel Christian Ariotti, aí do Hotel Rota 282, e também a todos os hóspedes aí, um bom dia para vocês. O Carlos Roberto Agostini, nosso nobre vice-prefeito, secretário da Saúde, um abraço, tá tudo certo. Guilherme De Luca, bom dia. A Mara Salve também está por aqui. E os demais amigos aí que estão através do rádio também nos acompanhando. Um bom dia a todos. Uma boa segunda-feira. Um bom início de semana. Oswaldir e Carlos Magrão cantam Querência Amada.

Os monarcas cantando para nós, marco da tradição. E Oswaldino e Carlos Magrão cantaram Querência Amada. Quero mandar um grande abraço ao meu amigo Mauro Ouro, também o Dr. Marlos Bruz e a toda a equipe que estão se deslocando nesse momento para a fazenda. Vamos fazer protocolo hoje, né, Mauro? Então, um abraço para você, um bom trabalho para você e para toda a equipe. Vamos para um comercial. Logo em seguida, eu vou tocar uma música de fundamento para vocês aí, meus amigos.

0: 6:07, temperatura está marcando nesse momento 13 graus.
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0: Muito bom dia, meus amigos. Agora são 6:12, a temperatura marcando nesse momento 13 graus. Então quero mandar um abraço então para o meu amigo Mauro Ouro, que estão indo lá para a fazenda, né? Ele e o Dr. Marlos Bruzi e a equipe vão realizar lá um protocolo lá com os animais no dia de hoje. Então, bom trabalho para vocês, meus amigos. E o Mano Lima canta para o Dr. Marles Bruzzi e para os demais médicos veterinários que estão sempre nos acompanhando. Veterinária campeira.

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0: Leopoldo Razier cantando para nós Minha Querência. Marco Lima cantou Bem a Moda Antiga. E o Mano Lima cantou Veterinária Campeira. Top 104. 6 horas 24 minutos, temperatura 13 graus.
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3: Muito bom dia, meus amigos. Agora são 6 horas 30 minutos. Temperatura marcando nesse momento 13 graus. Sou Rudimar Francisco. Estou apresentando o programa Nativismo aqui pela Rádio Top 104 FM, São Miguel do Oeste, Santa Catarina, Brasil. E também retransmitindo pela Rádio Iaboti 99.3 FM em São Pedro, província de Misiones, na Argentina. E também Rádio Cielva, 107.1 em São Pedro, província de Misiones, na Argentina também. Programa Nativismo vai ao ar de segunda a sábado, das 5 da manhã até 15 para as 8 da manhã. Então, você que está com o rádio ligado, você que está me acompanhando pela internet e a partir de agora também me acompanhando pelo Facebook, um bom dia, obrigado aí pela companhia. Desejando a todos uma ótima segunda-feira, um bom início de semana. E o João do Almeida Neto canta Marca de Casco. Bom dia, é o Nativismo.

0: Dedo Silva cantando para nós Ecos do Pampa. E o João da Almeida Neto cantou Marca de Casco. 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
0: 6 horas 46 minutos, temperatura marcando 14 graus. Mais uma vez aí, um grande abraço ao meu amigo Mauro Ouro, também para o Dr. Marlis Bruzi, que estão lá lidando com o gado, né, tchê? É, então, um grande abraço para vocês que estão lá na fazenda. Também um abraço aí para o meu amigo Evandro, aí da Tecnotel, Ayrton Caney, Jair Piscinini, Christian Danebrock, Vander Gruber e a Dona Dulce, Lorena Polito Zanella, e os demais amigos aí que estão sempre nos acompanhando, um bom dia, uma boa segunda-feira, um bom início de semana. Délcio Tavares canta Mate de Esperança.

0: 6:52, temperatura 14 graus. 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
13: Muito bom dia, meus amigos. 7:03, temperatura nesse momento 15 graus. 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Tá bueno? Dado o recado. Abramo Machado e o Felipe Araújo cantam para nós no Rastro da Gadaria.

0: Bramo Machado e Felipe Araújo cantaram No Rastro da Gadaria. Sete horas 11 minutos, temperatura 15 graus. 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
0: Muito bom dia, meus amigos. Agora são 7:16. Sou o Rudimar Francisco. Faço parte aqui da Rede PPR de Comunicação, da Top 104 FM, aqui em São Miguel do Oeste, Santa Catarina, Brasil. Falando para vocês aí que tive o privilégio de receber aí neste sábado uma música de lançamento aí do meu amigo Wagner Nunes e Família. Então um abraço para você, meu amigo Wagner Nunes e Família. Sucesso para você. E vamos tocar aqui em primeira mão aqui então, De Estrada e Saudade, diretamente para vocês aí, lançamento, hein? Wagner Nunes e Família. Um abraço aí, meu amigo Wagner Nunes.

0: Wagner Nunes e família cantando pra nós De Estrada e Saudade.
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0: 7 horas 22 minutos, temperatura 15 graus. 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
3: Muito bom dia, meus amigos. Agora são 7 horas 28 minutos. A temperatura, nesse momento, 14 graus. E vamos trazendo o Chiquito e o Bordoneio cantando para nós, adoçando o amargo.

0: Faz o açúcar, meu compadre.
1: Só no café, parceiro.
2: Chiquito e Bordoneio cantaram para nós Adoçando o Amargo. 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
2: 7 horas 39 minutos. Temperatura 14 graus. 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E vamos trazendo música. Grupo Rodeio canta Extinto Peleador.
6: 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Grupo Rodeio.
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Muito bem, meus amigos, estamos chegando a mais um final do programa Nativismo. Agradecendo a você que está me acompanhando aí pelo rádio desde as 5 horas ou pela internet. E a partir das 6:30 da manhã me acompanhando também pelo Facebook. Desejando a todos uma ótima segunda-feira, um bom início de semana para todos nós. 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A todos mais uma vez um grande abraço do Rudimar Francisco, uma boa semana e até amanhã.

0: 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Tempo bom, temperatura 14 graus. 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
12: Oi, bom dia pra você, são 8:03. Manhã de segunda-feira, 5 de outubro de 2026. 14 graus a temperatura. Uma neblina, né? Bastante fechada aqui em São Miguel do Oeste. Então, muito cuidado no trânsito. Liga os faróis, sinaliza o que você vai fazer, a sua manobra. Você que tá nas nossas BRs, nas estradas do interior, muito cuidado, né? A neblina é, com certeza, um prejudicador aí da visão e também para quem tá dirigindo. No mais, uma ótima segunda-feira, um bom início de semana para todos nós. Pós domingo de eleições,
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12: Temos um segundo turno, né? Para a gente votar. No dia 25 de outubro. E quase tudo resolvido, né? Aqui em Santa Catarina já temos governador reeleito, Jorginho Melo, os deputados estaduais e deputados federais e senadores, representantes de Santa Catarina, todos eles a gente já conhece. Então a gente vai abrir uma semana com muita fé, com muita esperança, com muita alegria também no coração. Dizer que falta pouco, né? Ou não falta quase nada, porque o Top List está começando agora com CDR São Miguel do Oeste, CJM Construtora Incorporadora, Centro de Diagnóstico Casa Vita e Refrigeração Spengler.

A minha rádio é top, Hamilton, um pop, Garth Brooks com Standing on Fire e Faith No More, Easy, abrindo o Top List, a primeira edição de hoje, da nossa viagem no tempo, a história, a memória da Top 104, edição 1, com o patrocínio de refrigeração Spengler. 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
0: 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Temperatura em São Miguel do Oeste em 14 graus. 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
6: 8:27, hora da previsão do tempo na Top 104. 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A gente vai ao vivo a São Joaquim para conversar com o homem do tempo em Santa Catarina. Bom dia, Ronaldo Coutinho.
7: Bom dia, doutor.
6: Ronaldo, uma cerração fechada aqui em São Miguel do Oeste, uma fechada. E a temperatura, tu não vai acreditar, 12 graus aqui em São Miguel do Oeste nesse momento. É frio?
7: Credo, tá mais frio do que aqui?
6: Tá fechado, frio, 12 graus de temperatura.
7: Tu encomendou milho sem eu saber, né, seu infeliz?
6: É, porque eu adoro frio.
7: Nem me avisou.
6: Eu tava vendo a tua previsão no TikTok, né? Inclusive, vamos deixar aqui as redes sociais do Ronaldo Coutinho também. Instagram, Facebook, TikTok. E tava vendo a tua previsão a respeito das chuvas que vai acontecer durante todo esse mês agora de outubro, novembro, as previsões do Super El Niño e tal. Mas o que me chamou a atenção foi que vai ter friozinho, vai ficar friozinho também, né, Ronaldo?
7: É por causa daquela mancha de água fria. O pessoal que quiser saber o que é essa mancha,
6: então
7: vai lá no canal do Tempo Peter Shaw, Ronaldo Coutinho. Aí vocês olham a parte do El Niño. Vão desde março que a gente vem falando que esse ano seria um El Niño diferente, tanto que ele não está provocando muita chuva na campanha Uruguai e Argentina por causa disso. Uhum. Em compensação, ele jogou a chuva mais para o norte. E deixou o nosso inverno, que deveria ser um inverno quente, né? Isso todo mundo estava falando. Nós não. A gente já tinha alertado que teríamos um inverno mais de normal para frio. E realmente, e tivemos tá aí frio em maio, junho e o mês de setembro.
6: É.
7: Só julho e agosto é que ficou um pouco mais acima da média. E a primavera também, que ia ser uma primavera de normal para fria. Por causa dessa mancha de água fria, o que, que ela faz? Ela altera a posição das baixas, que altera a entrada das massas de ar frio. E além disso, a chuva aqui continua indicando, né? Muita chuva. Nessas próximas duas semanas, dificilmente a gente passa 30, 40 horas seguidas sem chuva. Então vai ser chato, né? Para quem precisa depender de tempo seco para fazer alguma coisa. Hoje tem condição de alguma chuva, com sem trovada, com risco de granizo. Amanhã também pode ter alguma chuva com período de tempo seco. Quarta talvez passe sem chuva ou bem isolada. Quinta tem chuva, já podendo vir antes do meio-dia para frente. Sexta tendendo mais à tarde, do fim de semana também. E com, claro, nessa época do ano, quando tem trovada, sempre tem risco de alguma ocorrência de granizo e vento. No domingo nós tivemos ali alguns problemas em Xanxerê, em Abdom Batista e em Chapecó, mas de maneira geral foi tranquilo, passou sem muito problema. Mas, aqui no sul. Tivemos também problemas no Paraná.
6: Ronaldo, nós tivemos aqui na noite de sexta para sábado, né? De sexta para sábado foi um vento muito forte aqui em São Miguel, um vento fortíssimo mesmo. E com uma chuva bastante pesada. Então, isso pode ocorrer mais seguidamente agora durante esses dias, é?
7: Assim, esse mês de outubro, novembro, vai ter vários episódios assim de chuvarada, ventania, granizo, que é normal ter, só que apenas fica mais, vamos dizer assim, mais vezes e mais acentuado.
6: Muito bem.
7: Mas vai ser uma semaninha chata. A temperatura também, nada demais, né? Nem frio demais, nem calor demais, dentro do padrão, mais ou menos. É tentar aproveitar. Deu condições de fazer alguma coisa ao ar livre, faça. Daqui até Ronaldo Coutinho.
6: Muito bem, Ronaldo Coutinho trazendo pra gente a previsão do tempo diretamente de São Joaquim na Climaterra, com o patrocínio de Britador e Concretos Volta Grande, a credibilidade da marca Volta Grande agora na fabricação de concreto usinado. 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
9: Welcome. A minha rádio é top, são 8 horas e 36 minutos, de volta com o Top List e o patrocínio de CDL São Miguel do Oeste, Centro de Diagnóstico Casa Vita, CJM Construtora e Incorporadora e Refrigeração Spengler.

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1: A minha rádio é top, Dana Summer, Breakaway, Bob Marley, On Drop. Pra fechar o Top List, a primeira edição de hoje na Top 104, onde a gente voltou no tempo, trouxe um pouquinho da história, da memória, com o patrocínio de Refrigeração Spengler, Centro de Diagnóstico Casa Vita, CJM Construtora Incorporadora e CDR São Miguel do Oeste. Meio-dia, tem edição 2, e aí tu vai voltar no tempo junto com a Top 104 e vai matar a saudade de músicas bem legais como essa que a gente acabou de ouvir aqui, né? Hora do intervalo da Top 104. 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Temperatura em São Miguel do Oeste aumentou um pouquinho, agora está em 15,5 graus. 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
6: 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Oi, bom dia pra você, são 9:04. Segunda-feira, 5 de outubro de 2026. Olha, de céu nublado em São Miguel do Oeste, tem previsão de chuva pra hoje. A temperatura nesse momento é de 15,5 graus. E aí, como é que você tá? Tudo bem contigo? Pô, legal, então tá tudo bem comigo também. Eu sou Gelson Silva. Em sintonia com você sempre até o meio-dia aqui no Som da Top 104. Nós somos emissora afiliada Rede Peperi de Comunicação. E a gente fala pelo 104,9, a nossa frequência clássica no FM para todo o Grande Oeste de Santa Catarina, parte do Noroeste do Rio Grande do Sul, Suroeste do Paraná e para o mundo todo no peperi.com.br. Amanhã de segunda, pós-eleições, nós teremos o segundo turno na disputa pela presidência da República do Brasil. Flávio Bolsonaro e o atual presidente Luiz Inácio Lula da Silva vão para o segundo turno no dia 25 de outubro, né? Desse ano, desse mês agora, a gente vai ter o segundo turno. Mas aqui em Santa Catarina está tudo resolvido. Nós tivemos o atual governador Jorginho Melo, reeleito no primeiro turno, né? Com uma votação expressiva. Temos também os senadores por Santa Catarina, a Carol Detone, de Chapecó, foi a senadora mais votada em Santa Catarina, seguido por Carlos Bolsonaro. Os 40 deputados estaduais também já foram eleitos, né? Da nossa região aqui tivemos o Sorgato de Itapiranga, que foi eleito, né? E Padre Pedro Balticeira, que representa, acho que Guaraciaba, é daqui de Guaraciaba. Deputados federais também tudo decidido, agora tem segundo turno para presidente, para presidente da República. 25 de outubro, o Brasil volta às urnas e mostra uma tendência de mudança, né? Uma onda direitista tomou conta do Brasil e vários políticos já consagrados não se elegeram, e isso para mim mostra realmente assim um recado claro das urnas, né? De que o Brasil tá pedindo mudança. Mas isso quem vai dizer são as urnas no dia 25. 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

Paulo também, Alok, Clementine, Douglas, Body Talking. 9h20. 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

0: e Vitor Klein. De Ferreiro com Gusanoto. Intensamente. Ana Castela, é o que eu não te esqueci. Aqui na programação da Top 104, manhã de segunda-feira. Segunda-feira, né? 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
0: 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Temperatura em São Miguel do Oeste em 15,5 graus. 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
8: 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Bom dia pra você, são 9:46. 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

A minha rádio é top, Alex Oren com Ordinary, Taylor Swift, Dicinha, Ana Castela, Felipe Araújo, Panda e Matheus e Cauã, Carona. Na programação Top 104 na manhã de segunda-feira.

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4: Outubro rosa é um convite para a mulher lembrar que a própria saúde também precisa estar na agenda. E o cuidado não acontece somente na consulta ou no exame. Ele também está no que você faz todos os dias. Colocar mais comida de verdade no prato, manter uma boa hidratação, movimentar o corpo, dormir bem e acompanhar a sua saúde são atitudes que somam ao longo dos anos. Comece hoje escolhendo uma delas. Pode ser preparar um café da manhã melhor, caminhar, conferir os exames ou simplesmente reservar um tempo para você. Para mais dicas de saúde e nutrição, @kerlinzanongob. Outubro Rosa nos lembra, cuidar de você também precisa ser prioridade.
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0: Valeu, uhum. Mais uma.
1: Ela que veio atrás, o que que eu vou fazer? Ela costa do meu tique. Ela falou.
2: Essa aí nós temos salvo, não?
3: Tem já salvo.
2: Se não tem, pode se salvar. Tem salvo. Ela essa, aí, que essa aí é clássica.
1: Ela que veio atrás, o que que eu vou fazer? Ela costa do meu tico. Ela falou.
0: Ai, meu Deus do céu. Vamos salvar.
2: Que barbaridade.
0: Eu vou encaminhar pra ti, Arno, pode ser?
4: Beleza.
0: Vou encaminhar pro Arno. Meu Deus do céu, cara. Essa é das antigas, né?
5: Ô, nós podia acertar aquela cerveja lá que ficou, que beberam quase 40 garrafinhas e o quarto e coisa arada. Eu tô precisando do dinheiro abençoado. Daí se você consegue me trazer, porque já faz mais de 90 dias, daí fica ruim, né? A gente, eu tô querendo pagar as meninas com missão delas, né? E daí eu tô precisando do dinheiro, beleza? Vê se me manda um pix de tarde.
0: Bah.
3: 90 dias na zona,
0: meu, mas o cara tem essa moral pra ficar devendo 90 dias, hein? Rapaz. Isso é parente do Arno, cara. Que conhece.
3: Ah, sim, tem culpa o Arno.
0: É, vamos lá, mais um. Não pensem errado nessa música, vamos ver.
6: Maria Preta escreveu na tabuleta: quem tiver dinheiro come, quem não tem, toca bandeira.
0: É, lembra dessa?
3: Bandeira.

0: Charma lembra. Pô, essa é antiga, muito cara. Filmes...
1: Sandro Becker, isso aí, né?
0: É. Olha só, isso aqui é uma reflexão muito legal, cara, que é lá do Ruivo Oficial.
1: O Gelson Silva.
0: Porque o que acontece? Às vezes a gente se pega pensando, puxa vida, cara.
2: Se pega.
0: Será que eu tô tão atrasado nessa vida? Será que eu tô tão errado? E o Ruivo lembra o seguinte, lembre-se sempre. Especialmente pra nossa geração. Nós aqui. Lembre-se sempre.
1: O quê?
0: Você é um Opala em um mundo cheio de B.I.G. Que baita reflexão. 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
11: A minha rádio é Top, são 10 horas e 34 minutos. Segunda-feira, 5 de outubro de 2026. Amanhã de céu nublado. Tem previsão de chuva, de tempo instável. Mas aqui na Top 104 o tempo é bom todo o tempo. Temperatura é de 16 graus e meio, São Miguel do Oeste. 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
11: Chegou a hora de interagir com a audiência da Top 104. 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Intermusic que está começando com a tua participação no nosso WhatsApp 991711049, escolhendo a música 1 ou a música número 2. E aí fica concorrendo a ingresso pro cinema, tá bom? Música 1 é essa aqui, ó. Valens e a Sina de Ofélia.
9: Eu me afogo.
11: A música Uno Intermusic.
9: Essa vida me salvou dessa Sina de Ofélia.
13: Ofélia.
9: Eu vou ser sempre real.
11: Valens, a Sina de Ofélia. E a 2 é essa aqui, ó.
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11: Tiesto e Karol G, Don't Be Shy.
9: 99171-1049,
11: decide essa parada aí. Vá lá em Sina de Ofélia. Ou Tiesto e Karol G com Don't Be Shy.
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0: A minha rádio é top, Tiesto, Don't Be Shy. E Valens assina de oferta as duas músicas do Inter Music. 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Bora pro resultado do Inter Music. Quem se deu bem nessa edição e acaba de faturar um ingresso pro cinema é o Felipe Santin. Felipe Santin, tem que passar aqui na Top 104 em horário comercial para retirar o teu ingresso, tá bom? E a música vencedora é essa aqui, ó.
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0: Top Valens, assina de Ofélia, vencedora do Inter Music na programação da Top 104 na manhã de segunda-feira, né? Abrindo a semana com muito som pra você. Hora do intervalo, fica ligado aí, já já voltaremos. Temperatura em São Miguel do Oeste em 17 graus e meio. 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
1: Oi, bom dia pra você, são 11 horas e 6 minutos, manhã de segunda-feira, 5 de outubro de 2026, manhã de céu nublado, tem previsão de chuva, mas aqui na Top 104 o tempo é bom todo o tempo, né? E aí, como é que tu tá? Tudo bem contigo? Legal, então tá tudo bem comigo também, eu sou Gelson Silva, em sintonia com você sempre até o meio-dia aqui no som da Top 104. Nós somos emissora afiliada à Rede Peperi de Comunicação e a gente fala pelo 104,9, a nossa frequência clássica no FM, para todo o Grande Oeste de Santa Catarina, parte do Noroeste do Rio Grande do Sul, Suroeste do Paraná e para o mundo todo no peperi.com.br, com Léo Cell Telecom, mais conexão, mais economia. 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E Piscina São Miguel tá começando na Top.
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0: American Girls e Vitor Clay, Carta Marcada, abrindo o Top Sucesso, a lista das mais pedidas, destaques, novidades na programação da Top 104. 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
10: A minha rádio é top, são 11h32. Temperatura em São Miguel do Oeste está em 18 graus. 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E o Top Sucesso segue.
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0: a rádio é top em Alicante. 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Detonautas Rádio Love Nacional. Bruno Mars, I Just Mine. E Anitta, e Ponto de Equilíbrio, Deus Existe. Fechando o Top Sucesso na Top 104, edição de segunda-feira. Piscina São Miguel, Farmácia São Bento. E Léo Céu Telecom. Amanhã, 11 da manhã, tem mais uma edição. É só se ligar e curtir de boa.
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0: 12:11.
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0: 12:23.
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0: 12h49.
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0: 1 e 7.
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3: Gol de Bicom abre vantagem no playoff da Liga Catarinense de Futsal Feminino. Sábado, a equipe de São Miguel do Oeste recebeu o Cesporte de Concórdia e venceu pelo placar de 6-4 de virada. Gol de Bicom chegou a estar perdendo no primeiro tempo por 3-1 e buscou a reação. O jogo da volta deve acontecer dia 17 em Concórdia. Já o São Miguel Futsal recebeu o Grêmio Falcões de Erval do Oeste pela última rodada da fase classificatória da Liga Catarinense Série Ouro. O time São Miguel venceu por 5-0 e terminou a fase em quarto lugar. Agora no mata-mata, a equipe de São Miguel enfrentará justamente o Grêmio Falcões, que terminou em quinto lugar. O primeiro jogo está marcado para dia 17 fora de casa e a volta dia 24 no ginásio do Guarani. 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

0: 1h23.
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0: 1:52. 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

Que beleza, 2:01, uma boa tarde pra você. Tô no ar, ao vivo, a partir de agora aqui na programação da Top 104, eu sou o Lucas e vamos junto a tarde inteira com a trilha sonora pra fazer o teu dia melhor, pra começar a tua semana muito bem. É, te desejando uma semana espetacular, cheia de notícias boas, uma semana abençoada pra todo mundo aí. Aproveita e vem com a gente fazendo a programação da Top. Claro, você chama a gente aí no nosso WhatsApp 991711049 para pedir tua música favorita e curtir aqui na programação da Top 104. A rádio oficial dos seus melhores momentos sempre. Beleza? O tempo bom, quer dizer, bom não, né? Céu encoberto e previsão de chuva. Por enquanto não tá chovendo, por enquanto tá só encoberto. Mas a previsão é de chuva na tarde de hoje. A temperatura agora tá em 18 graus, não deve mudar muita coisa durante o dia. E a previsão é que a gente tenha chuvas nesse início de semana aqui no Extremo Oeste. 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

Esse é o Top 104 e a gente ouviu Elton John e Dua Lipa, Cold Hearts, Stella Lefty com Boston aqui na programação Top 104. Agora são 2:09. 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Boa tarde, boa segunda-feira.

0: Essa é a Top 104 e Detonautas, o retorno de Saturno, ainda Swedish House Mafia com Happiness is So Sad.
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2:31. Que bom que você tá por aqui com a gente na programação da Top 104. Temperatura no centro de São Miguel agora tá em 18 graus e a gente fazendo a trilha sonora do teu início de semana aqui na programação da Top. 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Vamos lá, segue o som da Top com Bob Marley. Boa tarde.

Essa é a Top 104 e a gente ouviu ele, o Gabriel Sonhador, aqui na Top. É muito mais simples. Uma boa tarde pra você. 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

0: Jorge na Top 104. Felicidade. Teve também Robin com With Every Heartbeat. E na programação da 104 pra você. Temperatura no centro de São Miguel nessa segunda-feira cinzenta aqui no extremo oeste. Agora tá em 17 graus. 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Tá na boa, tá na top. 9:03, segunda-feira da economia no Ítalo. 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
4: Outubro Rosa é um convite para a mulher lembrar que a própria saúde também precisa estar na agenda. E o cuidado não acontece somente na consulta ou no exame. Ele também está no que você faz todos os dias. Colocar mais comida de verdade no prato, manter uma boa hidratação, movimentar o corpo, dormir bem e acompanhar a sua saúde são atitudes que somam ao longo dos anos. Comece hoje escolhendo uma delas. Pode ser preparar um café da manhã melhor, caminhar, conferir os exames ou simplesmente reservar um tempo para você. Para mais dicas de saúde e nutrição, @ Kerlin Zanon Gobi. Outubro Rosa nos lembra: cuidar de você também precisa ser prioridade.
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São 3:05. Chove no extremo oeste de Santa Catarina, 17 graus é a temperatura. Lembrando que você pode continuar programando o teu som aqui com a gente no WhatsApp da Top 99171-1049. 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A temperatura segue aí em torno de 17 graus no centro da cidade. E aqui na Top 104, tudo que você gosta de escutar, suas músicas favoritas e o som que a galera programa aqui com a gente também. Um abraço pro nosso glorioso o Evandro Chururu, vindo a gente aí. Valeu, boa tarde, boa segunda!

0: Lulu Santos e Assim Caminha a Humanidade, Algorithm com Beach Cruiser e Dave Fanley Stuck on You aqui na programação da Top 104 pra você.
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1: Vamos ao Inter Music na programação da Top 104. Bora! No Inter Music da Top a gente tem duas músicas sempre bem legais aqui competindo pelo seu voto. Você vai chamar no WhatsApp 99171-1049, escolhe música 1 ou 2. A música mais votada toca de novo e todo mundo que participa do Inter Music fica concorrendo a ingresso para o Cine Peperi. Beleza? Então vamos conferir quem tá hoje por aqui com patrocínio no Inter Music da VivaNet Telecom. 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

0: Scarum com Indian No na Top 104. Segunda-feira também é dia de rock, bebê. Então vem no Inter Music com a gente, escolhe a música 1 ou música número 2. Participa do Inter Music, manda o nome completo e concorre a ingresso do cinema. Vambora!
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0: Essa é a Top 104 e a gente acaba de ouvir Harum Scarum in the Unknown na Top, Volbeat, Last Day Under the Sun. E no Intermusic da Top, em seguida eu volto com a música mais votada tocando de novo e divulgando quem leva os prêmios do dia hoje aqui na programação da Top 104 com você. 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

0: 14 para as 4. 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Tá na hora do resultado do Inter Music, agradecendo imensamente a participação de todo mundo aqui na programação da Top 104, valeu mesmo. É hora de tocar de novo a mais votada e, claro, antes, anunciamos por aqui quem tá faturando hoje ingresso do Cine Peperi. Quem tá levando hoje ingresso do cinema aqui na programação da Top 104 é... Josete da Autoé. Fala, Josete, passa aqui na Rede Peperinho, horário comercial, para pegar seu ingresso. E a música vencedora já toca de novo agora.
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0: A mais votada, número 2, Harum Scarum in Your Nose.

0: que beleza, gente. Na Top 104 curtiu Nath Roots, tudo vai dar certo. E antes teve a música vencedora do Inter Music, Harum Scarum com In The Unknown. Vem aí daqui a pouquinho na Top, as rapidinhas do Bem Louco nessa tarde de segunda-feira pra você. 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Temperatura em São Miguel do Oeste agora tá em 17 graus. Não dá mais pra gente ignorar que toda hora tem uma loucuragem do tempo aí na região, né? Vendaval, é granizo, até tornado. 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
24: Pessoal do grupo, pesado, quero transmitir um alerta da Defesa Civil. Que ela ligaram pra mim pra me colocar nos grupos, né?
25: Ligaram pra ele.
26: Ligaram pra ele, isso aí.
24: Pra não ficar na casa agora depois do meio-dia, que tá meio perigoso por causa da chuvarada. Tá bem perigoso, então é pra se abrigar nos bar. Falaram assim pra nós, avisar o pessoal do grupo pra nós ir pro bar depois do meio-dia. Pra se abrigar lá. Beleza? Que ficar na casa é perigoso, gente. Então não fique na casa.
25: Tá.
24: Não arrisque.
25: Tá bom.
24: Beleza, pessoal?
25: Combinado.
24: Muito obrigado, atenção de todos aí.
25: Valeu. Uhum. Mais uma.
27: Ela que veio atrás, o que que eu vou fazer? Ela gosta do meu tique. Ela falou.
26: Essa aí nós temos salvo, não?
28: Tem já salvo.
26: Se não tem, pode salvar. Essa aí é clássica.
27: Ela que veio atrás, o que que eu vou fazer? Ela gosta do meu tique. Ela falou.
25: Ai, meu Deus do céu. Vamos salvar.
26: Que barbaridade.
25: Eu vou encaminhar pra ti, Arno, pode ser?
29: Beleza.
25: Vou encaminhar pro Arno. Meu Deus do céu, cara. Essa aí é das antigas, né?
30: Ô, nós podíamos acertar aquela cerveja lá que ficou, que beberam quase 40 garrafinhas e o quarto e coisa arada. Eu tô precisando do dinheiro abençoado. Daí, se você consegue me trazer, porque já faz mais de 90 dias, daí fica ruim, né? Eu tô querendo pagar as meninas com missão delas, né? E daí eu tô precisando do dinheiro, beleza? Vê se me manda um pix de tarde.
25: Bah,
29: 90 dias nas ondas,
25: meu, mas o cara tem essa moral pra ficar devendo 90 dias, hein?
26: Rapaz.
25: Isso é parente do Arno, o cara que conhece.
29: Ah, sim, tem culpa o Arno.
25: É, vamos lá, mais um. Não pensa errado nessa música, vamos ver.
31: Maria Preta escreveu na tabuleta: quem tiver dinheiro come, quem não tem toca bandeira.
25: É, lembra dessa?
29: Essa aí.

0: Gabi Chama lembra. Pô, essa é antiga, muito cara. Boa, cara. Filmes...
1: Sandro Becker, isso aí, né?
0: É. Olha só, isso aqui é uma reflexão muito legal, cara, que é lá do Ruivo Oficial.
1: O Gelson Silva.
0: É, porque o que acontece? Às vezes a gente se pega pensando, puxa vida, cara.
2: Se pega.
0: Será que eu tô tão atrasado nessa vida? Será que eu tô tão errado? E o Ruivo lembra o seguinte, lembre-se sempre, especialmente para a nossa geração, nós aqui. Lembre-se sempre.
1: O quê?
0: Você é um Opala em um mundo cheio de B.I.D. Que baita reflexão.
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Já estamos de volta, depois da edição da tarde, aqui na programação da Top, das nossas gloriosas Rapidinhas do Bem Louco, junto com você. 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

0: 104, chove chuva em São Miguel, teve Titãs, porque eu sei que é amor, Train, Hazel Sister, Hugo e Guilherme na Top Flash, Hugo e Guilherme atração do dia 13 no pavilhão do Parque Rineu Granzotto, Parque da Faísma em São Miguel. 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Quatro horas 25 minutos. 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Temperatura no centro da cidade, 16 graus agora. 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
1: News Esportes. A despedida de Lionel Messi da seleção argentina provocou uma corrida por ingressos para o jogo contra o Benin, marcado para esta terça-feira no Monumental de Núñez, em Buenos Aires. As entradas colocadas à venda para o público geral custaram entre 900 mil e 480 mil pesos argentinos, cerca de R$ 308 a R$ 1.640, e se esgotaram em aproximadamente 90 minutos. O jogo está marcado para amanhã, às 20 horas. 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
28: Minutos para 5 horas. 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Vamos lá pro Dose Dupla, edição da tarde desta segunda-feira na Top 104 com Bruce Springsteen.
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0: aí na Top 104, a gente ouviu Anitta e Ponto de Equilíbrio, Deus Existe. Antes, dose dupla de Bruce Springsteen, Downbound Train, I'm Going Down.
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0: Agora 4 para 5. 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Temperatura no centro da cidade em São Miguel do Oeste agora está em 18 graus. 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
2: Vem comigo, porque já tá na hora de começar mais uma edição do Top List aqui na 104.
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2: Top List entrando no ar a partir de agora. Só elas, aquelas lá do fundo do baú que a gente ama ouvir de novo na programação da Top 104. 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Vamos lá, abrindo o Top List de hoje na Top 104, uma clássica do Blitz.

0: Essa é a Top 104 e a gente ouviu Britney Spears aqui no Top List, Baby One More Time. Teve também Blitz com A Dois Passos do Paraíso. 5 horas e 21 minutos, a gente vai bater um papo com o Cato lá das lojas Magrão. Sempre passando por aqui para trazer as ofertas, as novidades, as promoções. 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
0: Agora são 5 horas e 23 minutos. Boa tarde.
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0: Essa é a top, pra fechar o top list de hoje com Pet Shop Boys, It's a Scene, The Pet Mode Personal Jesus. 4. Vem aí daqui a pouquinho, Bem Louco na Top, ao vivo pra você.
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18: 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Bem, se liga aí, ó, esse programa não é recomendado para menores de 14 anos, tá?
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20: Você tem um jeitão que vai na batata.
21: Vocês não vão pro céu.
22: E vai um abraço bem chinchado da música que nós íamos cantar a primeira vez. As andorinhas voltaram.
23: Aí.

0: tá meio desafinado, mas é... Eu não consegui desafinar ontem.
1: Mas é que eu não... Não tô muito bom da voz, eu tenho que tomar mais umas e outras. É.
2: Ô, louquinho, meu!
3: Mas, gurizada, e converse nesse grupo, né, tchê? Porque uma coisa que eu digo, o conhecimento não ocupa espaço, né, tchê? Graças a Deus eu pertenço a esse grupo aqui, porque eu aprendo tanta coisa, foi aqui que eu aprendi a fazer... Não, esse foi no outro grupo. Mas a dirigir... Não, também não foi aqui. Mas a fazer churrasco... Não, churrasco também não foi aqui. O arroz com galinha não foi também. Não aprendi nada aqui, mas eu gosto desse grupo aqui, gurizada. Eu vou ficar aqui, tá? Um abraço aí pra vocês tudo.
4: Ah, meu Deus, tá desbochando a minha cara. Tá bom, pode
5: tá
4: ser.
5: Tá bom, rapazes, pensamento do dia. Não trabalhem muito, porque senão vai vir mais serviço. E também não trabalhem pouco, porque senão vocês vão pra rua. Então o conselho mesmo é, dê o melhor do seu mais ou menos. E tá tudo certo.
6: Uma pessoa que nunca desotou, ela deu desotou.
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8: Senhoras e senhores, segunda-feira pós eleições em todo o território brasileiro. Tudo decidido. Falta ainda uma outra questão ser decidida, mas ontem os brasileiros foram às urnas em todos os estados do Brasil. Aqui em Santa Catarina foi decidido no primeiro turno, né? A eleição para governador, Jorginho Melo, fez uma votação expressiva. Aqui no nosso programa a gente pode falar lavada, né? Aqui é...
9: Tipo...
8: O homem deu uma lavada.
9: Só o sei.
8: O cara deu
10: uma socada.
8: Uma socada, né? Carol Detone.
10: Passou a batata.
8: E Carlos Bolsonaro estão eleitos como senadores. Já temos os 40 deputados estaduais eleitos e os 16 representantes também lá
10: na Câmara dos Deputados.
8: Então,
10: A Câmara dos Deputados.
8: Agora nós temos o segundo turno, dia 25.
10: 25 de outubro.
8: Faltam 3 domingos aí, né? Para Flávio Bolsonaro e Luiz Inácio Lula da Silva, certo? Vão estar concorrendo aí à presidência da República, o atual presidente, à reeleição, e Flávio Bolsonaro, que surpreendendo todas as empresas de pesquisa. Terminou na frente do Luiz Inácio Lula da Silva. As empresas de pesquisa erraram. Mas que coisa. Bom, mas é isso. 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
8: É exatamente isso. 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
9: Choveu? Dá um câimbra.
8: Choveu sábado de noite?
9: Não, derramaram, estourou a pia do São Pedro.
8: Foi sábado que deu o vendaval?
9: Sábado foi o Satanás.
8: Aqui. Sábado que teve o vendaval?
10: É verdade, foi sábado. Sábado, foi a noite do sábado.
8: É, sábado, então é. Por isso que cancelaram a Arena 360. 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Votação é muito parecido assim com velório, né? Porque a gente encontra gente que nunca fazia tempo que não via, né, cara? Cara, como a gente encontra pessoas assim que nem... Nem lembrava mais que existia.
9: A gente tinha morrido.
10: É verdade, cara.
8: Não é verdade, cara? Cara, tô ali, olha ali, ainda tá por aí, né?
9: Não, tá aí incomodando, né?
8: Vocês tiveram essa mesma sensação que eu, cara, quanta gente, pessoas. Cara.
10: Onde é que vocês votam?
8: Eu voto aqui no JMJ.
9: Eu também, né?
8: Aqui no JMJ, ali? É. Ali?
10: Eu não, eu
9: ainda não. Mas eu não te encontrei lá.
8: Tu vota onde?
10: Eu votava no JMJ, agora eu voto lá no ESC.
8: Na UNESC.
10: Só que a Tati não transferiu o título dela, ela ainda vota aqui no JMJ. Eu fui, visitei duas sessões eleitorais. E aí encontrei gente conhecida, obviamente, nas duas, né?
8: Nas duas.
10: Sempre.
8: Então...
10: tive a sorte de, na minha votação, cheguei na minha sessão, não tinha ninguém, cara. Só cheguei, entrei e a sessão do lado com fila, assim, lá fora.
8: É, a minha sessão, muita fila mesmo. E o diferencial da eleição de ontem era que eram 6 votos, né?
10: 6 votos.
8: Né? Federal, estadual, 2 senadores. Não tinha como ir sem colinha, né? É, não, 2 senadores, e aí governador e o presidente da república. Então... mas, cara, quanta gente, cara. Quanto conhecido que o cara nem lembra. Mas olha aí, ó. Tu sabe que um cara que eu vi ontem, que fazia um monte de... mas muito tempo que eu não vi, o Bugio.
10: Bugio, cara.
8: Ele não me viu, mas eu vi ele.
10: Encontrei o Bugio. Encontrei o Carlão, vizinho do Arno ali no JMJ, a Rita, encontrei ali. Encontrei o Carlão e a Rita, encontrei a Rúbia, minha comadre.
8: Olha aí.
10: Rúbia Sante. Deixa eu ver que encontrei a outra Rúbia também, Rúbia Furlan. Encontrei o John, o marido da Rúbia. Deixa eu ver quem mais que eu encontrei.
8: Lembro mais tanta gente que eu encontrei. Bicho,
10: a Sally encontrei ali, o Cleverson Rospide, encontrei ali. Cara, é tanta gente que a gente vai e encontra. Lá no Noeste que encontrei o Márcio, meu vizinho. Ali na nossa rua já não se encontra, se encontra lá na Noeste.
8: O Grolão.
10: Márcio Groli. Encontrei. Encontrei o. Deixa eu ver quem mais. Porra, esqueci o nome deles agora, cara.
8: O João. Dui. E não vai lembrar mais também.
10: O Gilton Glass. E a esposa. Uhum. Que eu esqueci o nome dela agora.
8: A mulher dele.
9: Gildo de Freitas.
10: A mulher.
8: Gildo de Freitas. E a Mary Terezinha.
10: E cara, não tem, cara. Sempre encontra, galera.
8: Sempre. Cara, é uma loucura. É mais ou menos que nem velório. Daí começa
9: com velório. Se tu quer encontrar gente estranha, sai mal vestido. Sai mal vestido e encontra tudo.
10: Não vai encontrar ninguém. O cara sai ali, aquele cabelo que tu acordou de manhã.
9: Tu vai, sai pra levar o lixo pra te ver.
8: É verdade. Cara, tá ferrado.
9: Se eu faço faxina em casa, vou levar o lixo.
10: Cara, essa porta até a lixeira da 20 metros. Essa é a coisa mais legal que eu gosto de morar em casa e não morar em prédio, cara. Porque pra você descer pra levar o lixo, tu não pode descer com a roupa de mendigo, que é certo que quando tu abrir a porta do elevador vai ter 30 ali. Sim. E vão estar tudo saindo de uma festa bem arrumada e tudo de mendigo no meio.
9: E esse furo na bermuda.
10: Ah, tá louco.
8: E ficam te mirando dos pés à cabeça. Não.
10: Aí tu vai encontrar os mais enjoados do prédio bem naquele dia.
9: Olha, um pacote de brócolis do meu congelador vendo eu pegar um saco de pão de queijo de novo. Aquele brócolis tá um ano no congelador.
2: Quando que vai me tirar daqui, miserável? Me mata, pelo amor de Deus.
8: Viu, eu queria dizer o seguinte, né? Tu viu que o pé de bosta aquele lá fez 3 milhões e...
10: Pé de bosta.
8: 3 milhões e 200 mil votos.
10: Pé de bosta bateu o recorde,
8: pé
10: cara.
8: Pé de bosta aquele lá, né?
10: Viu como é que é?
8: Viu como é que é a coisa? Bom, já estamos em duas lives nesse momento, uma no YouTube e uma no Facebook, onde a galera pode participar aqui. Por favor, hoje não vamos falar sobre política, né? Não mandem nada, continuamos.
9: Não mandem nada.
8: Até o dia 25 a gente tá amarrado. Na verdade, como diz o Gaúcho, nós estamos maniados. Aliás, um abraço pro pessoal do Rio Grande do Sul.
9: Isso aí.
8: O pessoal do Rio Grande do Sul deu uma mudada, né? Deu uma mudada também, deu uma. Deu uma enveredada ali, Nono. Mudou os ventos, né? O Minuano pegou de jeito. Um abraço pra gauchada.
9: Segura na cola que você foi acerto.
8: Então é o seguinte, gurizada, ó. Até o dia 25 nós estamos amarrados aqui, nós não pendemos nem pra um lado. Não podemos pender nem pra um lado, nem pro outro.
10: Nem potro.
8: Então nós estamos aqui ainda, né?
9: Amarrado em nome do senhor.
8: Então, até o dia 25 nós temos que nos manter aqui calmos. Com compostura.
10: Compostura. Continuar mantendo a compostura.
8: Compostura. Então, qual é o nosso. Aliás, o pessoal é o seguinte, o pessoal que segue a gente lá, que é nosso. é, seguidor, amigo lá no Facebook, começa a... vai lá pro... migrar pro... pro...
10: YouTube.
8: YouTube, isso
10: é,
8: aí.
10: É, vai lá. No YouTube você pesquisa ali por Bem Louco Top 104, já vai encontrar a nossa live. É, pode também... é, no Facebook, mas preferencialmente vamos pro YouTube, né? Que o YouTube falha menos.
8: É,
10: o YouTube não entrega, no, aliás,
2: bem
10: o
2: louco.
10: Facebook não, às vezes não entrega notificação, às vezes tá sem áudio, às vezes não sei o que, não sei o que lá, não sei o que lá. Enfim, é, é isso aí. Tá? Então vem com nós! Vem com nós que tu vem bem.
8: É isso aí.
10: No YouTube e no Facebook, no WhatsApp, meu Deus.
8: Meu Deus do céu!
10: Eu tô precisando de férias, ainda bem que eu vou tirar férias.
8: É.
10: O WhatsApp é o lugar onde você vai mandar conteúdos pra gente, mande áudios, historinhas, contos da carochinha.
8: Da carochinha.
10: É, chistes, anedotas, mande pra ele.
8: É.
10: Mande aí no nosso WhatsApp, que é Arno Costa.
9: 991-71-1049.
2: Repita!
9: 991-71-1049.
2: Obrigado!
8: Olha aí, não insistiu. Beleza.
10: Vou começar já na live. A Lúcia está na área.
8: Vai lá.
10: Ela diz assim: boa noite.
2: Boa noite.
10: Essa é boa, hein?
2: Essa não se podia falar, né?
10: Claro, não. Claro
2: não é daqui, né?
10: Não, dá pra falar assim.
2: É, a guria...
10: conversinho.
2: Aquele memezinho que a guria tá deitada de bruços na cama e o cara lendo o celular embaixo e ela diz assim: manda a foto do cacete. Daí o cara manda: Tarcísio 62%, Haddad
10: 36%. Pensa no cacete que tomou.
8: Bota cacete que tomou.
2: Essa foi boa.
8: Não, e outra coisa, eu achei tão... agora falando, na, não são candidatos daqui, já tá encerrado isso aí mesmo. Ó, uma pena que o Caneta Azul não se elegeu, cara.
10: Ah, judiaria.
8: Uma pena que o Tiririca não se elegeu. Não se reelegeu.
2: Eu sofri por isso.
8: É verdade. Ah, que pena, cara, né? O chega de palhaçada, né, cara? Chega de palhaçada.
10: Cara, isso foi uma coisa legal nessa eleição.
8: Foi.
10: Porque eu não vi, assim, nenhuma figura desse tipo, assim...
2: Bem louco.
10: É, essas figuras esdrúxulas, assim, que era candidato só porque é famosinho e
8: sim.
10: tal. É, porque era engraçadão, porque não sei o quê.
8: O Caneta Azul tem um vídeo dele fazendo campanha, né?
2: Cara, mas
8: você vai desistir? Não, não vou desistir, não desisto nunca. O cara buzina pra ele, né? ô meu amigo, sai do meio da rua, analfabeto.
2: Aquela pergunta fizeram pra ele: que ano que nós estávamos? E ele não soube responder aquilo. Meu Deus,
10: não, cara, mas perguntaram pra ele: o que o deputado faz? Ah, a gente tá, faz coisa lá pelo
2: o
10: povo.
2: Deputado
10: faz coisa pelo povo.
8: É, isso
10: tem
8: aí.
10: Nem ideia do que faz.
8: Ah,
10: a Lúcia também disse assim: boa noite, podia ser melhor, mas vai ficar.
8: Vai.
10: É, Lúcia, esse é o segundo comentário aqui, Lúcia.
8: Não
10: então,
8: dá.
10: Não dá.
8: Não
10: o
8: dá.
10: Vitinho, boa noite.
2: Boa noite. Boa noite.
10: Ah, a Lúcia dizia: fora do Bem Louco, eu e o Vida do Gelson. Conversamos muito sobre assuntos que aqui não podemos falar. Temos ideais em comum. Olha que legal.
2: Sim.
8: Que legal.
10: A Lúcia disse: eu votei no São Miguel e a sessão 255 tinha dois na sala, na fila só eu. Que legal.
8: Mas é que tu tem preferência, né, Lúcia?
10: Jackson Brandalize, o JB mandou aqui: boa noite, Aracnossauros.
8: Aracnossauros.
10: Aliás, sábado encontrei o Aracnídeo.
8: Ah, é?
10: O Matheus, só que ele chegou tarde aqui. Ele veio pra... ele fez um brick aqui e veio só buscar um documento, na verdade.
8: Só um documento.
10: Ele veio, buscou um documento aqui e levou pra buscar o documento. Só que ele chegou, era meio-dia e alguma coisa já aqui. Daí...
8: Não deu certo.
10: Eu já tava indo almoçar lá no o Bom Mangiare.
2: No restaurante.
10: Foi lá almoçar também e depois já pegou a estrada. Veio de moto, veio ele e a patroa de moto.
8: Mas,
10: e depois já pegaram a estrada de novo e...
8: Ivrão.
10: Bichareiro. Gente boa demais. O Evandro Rubinho, Chururu. Boa noite. Ontem apertaram com tanta força as teclas da unha eletrônica que ela gritou: tira que eu vou cagar.
2: Tira que eu vou cagar.
10: Mas que barbaridade, Evandro. O Rubinho é uma lenda. O Marcinho Cadeirante, Marcinho Palmeirudo, mandando aqui: olá, grandes e queridos amigos.
8: Grandes e...
10: obrigado, Marcinho.
8: Chamamos
10: nós de gordo aqui por tabela, né? Ai, ai. Quem mais aqui? Deixa eu ver. Nosso glorioso Facebook agora.
8: Facebook.
10: O Skol tá aqui dizendo... dizendo boa noite, seus rapadura mole.
9: Rapadura mole.
10: É, escola. Pega na rapadura aqui pra ver se é mole. É. Ah, então, a Leida também encontrei aqui. Agora o letra.
8: Leida.
10: A Leida, vizinha do
8: Arno.
10: Do Arno, também encontrei lá na sessão eleitoral. Ela disse assim: a minha sessão também não tinha ninguém.
9: É uma sessão espírita.
10: Valeu, Leida. Ah, deu um abraço na vizinha. Ela disse: ah, sempre vizinhos forever, né?
8: Forever.
10: Vizinho uma vez, vizinho pra sempre. Olha
8: esse negócio do forever.
10: Forever. É louco no forever, não? É. E o Michael Daniel Pires diz assim: boa noite, seus baita mala. Tudo na paz, seus lambisgoia.
8: Lambisgoia
10: é bom, cara. Gelson Vidinha. Vidinha. Tu viu a nova fusão entre as empresas de comunicação e telefonia? O Portal Terra e a TIM agora são uma empresa só.
8: É
10: TIM Terra, Vidinha. TIM Terra, Vidinha.
8: TIM Terra. Vai fora.
10: E já estão comercializando um plano de lançamento, que é o TIM Terra 25. Sai fora.
9: TIM Terra 25.
10: TIM Terra 25.
9: TIM Terra 18.
10: É louco. Sai fora. Aliás, e até porque isso é um número mentiroso, né?
9: Não é
10: assim. Michael Daniel Pires. Não, essa aí é o TIM Terra no máximo 5, 6 centímetros. Olha lá.
9: Terra 12.
8: TIM Terra.
10: O Zezé também tá aqui dizendo boa noite, amigos. Tudo certo? Ótima e abençoada
8: tudo,
10: semana.
8: Zezé.
10: Abraço da Zezé e do Francisco. Valeu, casalzão. Abração aí.
8: Um abraço.
10: Era isso que tínhamos para o momento.
8: Tu vê que ontem, cara.
10: Tem mais uma neuria aqui depois.
8: Fuçando em alguns documentos e tal. Ontem, dia 4 de outubro.
10: Faltava um dia pro dia 5.
8: Fez exatamente 22 anos que meu pai faleceu.
10: Ô, louco, tudo isso 22 já.
8: 22 anos. Bem certinho, tudo isso.
10: Que ele, doido, velho.
8: Ele faleceu em 4 de outubro de 2004.
10: Caraca.
8: 22 anos. E eu me lembro que eu tava em Maravilha, a gente tava fazendo a cobertura das eleições.
10: As eleições, naquela época a gente ia
8: em Maravilha. Na época do Vicente Carro Preso.
10: É, isso aí.
8: Pastora Odete de Jesus.
10: Carapro. Caraproso.
8: Ele não acerta nem o nome dele.
10: Caraproso.
8: É, Pastora Odete de Jesus, essa galera toda.
10: Orestes de Jesus.
8: Odete. Exatamente ontem, 22 anos, que o seu Sandarino Mendes da Silva deixou esse mundo, cara.
9: Esse plano.
8: Esse plano. Ele tinha 53 anos, o velho.
9: 53?
8: 53.
10: Guri, cara. Minha idade. É uma loucura isso, né? Quando a gente olha pra trás.
8: A
10: minha mãe também faleceu com 53 anos, a mesma idade que eu tenho agora. E quando eu tava ali infartando e quase morrendo, eu pensei, pô, eu não acredito que eu vou morrer. Porque sabe que eu fiquei com isso, cara. Quando eu completei.
8: Você não acredita que eu vou morrer.
10: Que eu completei, quando eu completei 53.
9: Agora não. Né, Deus?
10: Completei 53, eu pensei, bah, será que eu vou morrer com a mesma idade da minha mãe? A pergunta boba que vem na cabeça, aquele pensamento intrusivo, né? E aí, cara, não me dá essa bosta. Eu disse, ah, não é verdade que eu vou ir mesmo.
8: Não é verdade.
10: Não foi, graças a Deus não foi.
8: E aí deu aquela coincidência, né? 22 anos. No dia que eu tinha que ir às urnas.
10: Exato, aí tu pensou?
8: Teria sido um sinal isso?
10: Um sinal?
8: Vamos lá.
10: O Neuri mandou aqui, boa tarde, lindos.
8: Neuri.
9: Roubei o Wi-Fi da igreja, é um sinal divino. Né?
10: O Neuri mandou boa tarde.
8: Neuri. Eu tô com frio hoje, só vocês estão com calor. Tô com frio,
9: tá
8: cara.
10: O Neuri disse assim, Lúcia, percebi que você está chateada comigo.
9: Chateada.
10: Veja bem, este é um momento de descontração para um bom relacionamento. É um momento de descontração. Para um bom relacionamento devemos ceder. Você já deve ter cedido muito. Hashtag paz. O Neuri não tem medo da morte, né?
8: Não tem. Ele não tem medo da morte.
10: Ele cutuca a onça com a vara bem curtinha. É porque ele está longe, né? Porque ele está longe. Se ele estivesse aqui, ele não ia falar isso aí. Porque se ele corresse o risco de encontrar a Lúcia na rua do nada, assim, ele não ia estar falando isso. E o JB disse assim, bah, hoje seria aniversário da minha falecida mãe, dona Amabile Luísa Brandalize, que Deus a tenha saudades. Ô, Jacques, um abração aí.
8: Pois é.
10: Cara, essas datas assim, né, a gente sempre...
2: Bem louco!
10: Não importa quanto tempo faz, a gente sempre lembra dá uma... sempre bate um pouquinho, né, nesses dias.
8: Eu aí já achei que foi um sinal divino.
9: É, roubou o Wi-Fi da igreja.
10: O Wi-Fi do...

0: Decidida a eleição, vocês têm uma ideia.
1: Mas tu vai estar por aí pra votar ou não?
0: Votar, claro. Ah. Vou votar, não posso me abster.
1: Acho bom.
0: Não me absterei.
1: Sabe, tem gente que viaja de férias.
0: Não, pra... não, eu vou viajar antes de ser.
1: Tá aí uma das coisas que eu acho... ridículo. Mas hoje, pra tu justificar R$2 e pouquinho.
0: É. É verdade.
1: Cara, 28 milhões de brasileiros...
0: Bilhões.
1: Não foram... Bilhões. É, 28 né? bilhões de brasileiros não foram às urnas ontem, cara.
0: É muita gente, né?
1: Eu acho que é. Eu acho que é bastante.
0: Meu Deus.
1: Tanto que faltou pro outro lado. Vamos lá.

0: Costa. O invasor desse planeta chamado Abuela.
1: E a gente já avisa agora no início do PDD que com a Sérgio Xaxá Pereira podem acontecer...
2: lapsos.
1: Não, não. Pode acontecer, né? Da vinheta do ar não aparecer.
0: Esse programa é uma reprise.
1: Pode acontecer.
2: Né? Então, tá bem disposto.
1: A gente já tá prevenindo a galera.
0: Só pra avisar. Pode acontecer.
1: Pode acontecer, né?
2: Pensamento do Jean, pra começar a semana em alto astral com a força do grupo de advogados 5 contra 1.
3: Tem louco. Opa.
2: Fazendo justiça com as próprias mãos.
0: Tem louco.
2: Hoje fui comprar cerveja e a atendente me olhou feio e perguntou se eu tinha 18. Eu disse, se juntar o saco, dá, né? Percebi totalmente que decepcionei o chorão do Charlie Brown Jr. Eu nasci pobre e otário. Muito otário.
1: Vanidade.
2: Ainda bem que feiura não paga imposto, senão tu tava no SPC.
0: Tá, já tava sendo protestado em cartório.
2: Eu gasto mais dinheiro pra manter minha barriga cheia de cerveja do que muita gente gasta pra perder na academia. Isso é um fato.
1: Fato.
2: Eu pareço uma pessoa legal. Até sou de vez em quando, mas eu sempre tomo um gole de chope quando eu tô levando pra minha sogra o copo. O amor. Hoje um cara pediu outro em namoro no banheiro da escola, pois foi onde se conheceram. E eu quietinho cagando quando solta um sonoro peido bem na hora do sim. Agora os dois querem me matar, mas que culpa que eu tenho?
0: É verdade.
2: Hoje quebrei as duas pernas do infeliz e ainda vendi um par de muletas. Foi um bom dia, cara. Foi um bom dia. Antes de dizer que a pessoa te olhou feio, pense se ela já não é feia e apenas te olhou. Só deu uma olhada pra ti.
0: Pronto.
2: E cuide bem do seu amor. Sua esposa tá feia, esgolepada, sem graça. Incentive a andar 5 km de manhã, mais 5 km à tarde.
0: Olha.
2: Não vai ficar legal? Não, em um mês ela tá 300 km distante de ti. As primas. Na época a gente não via a hora das férias pra passar um final de semana na casa dos tios e quase engravidar uma prima.
0: Ô, louco.
2: E para alguns não foi quase. Quer um cereal completo e cheio de nutrientes? Aveia, o cereal preferido do vampiro.
0: Mas você, hein?
2: Quando eu era pequeno, meu avô me disse que da forma que eu estava agindo, eu não seria nada na vida. Com o passar do tempo, eu vejo que eu não decepcionei meu avô.
1: Viu?
0: Meu avô tinha razão.
2: A minha idade não me permite sofrer por amor. Se me ver triste e chorando é porque acabou com a cerveja. Já era. Não seja sedentário. Lembre-se, no sexo você é o que come. Eu não sou ninguém, então. Não, meu amigo, eu não tenho nenhuma vergonha de ser pobre. Eu tenho ódio de ser pobre. Às vezes eu acho que eu sou um pombo. Quando eu não tô procurando por comida, eu tô fazendo merda.
0: Ainda bem que não avô, senão era na cabeça dos outros.
2: Mulheres gostam de homens silenciosos. Elas acham que eles estão ouvindo o que elas dizem.
0: Eita!
2: Meu Deus, o que, que eu fiz pra merecer isso? Lembrei.
1: Essa é a melhor. Lembrei.
2: Para, amiga, sai dessa loja. Tu não tá podendo comprar. Comprar eu posso, não posso pagar.
1: Comprar tá liberado.
2: Não quero nem saber quem é que arrancou a perna do Saci. Eu quero vender a muleta. Se for. Comecei a beber por causa de uma mulher. Ela foi embora e eu não tive nem tempo de agradecer.

0: você por causa disso.
1: Ah, olha aí, viu?
0: E eu descobrindo que meu cartão não foi clonado. O criminoso sou eu mesmo.
1: Eu mesmo, cara.
0: Ai, ai. Às vezes eu até sei que eu tô errado, mas eu acho divertido discutir, né, cara? Não Boa. Tem. Hoje eu descobri que a minha profissão raiz deveria ser padeiro.
2: Ah, é?
0: Eu amasso, amasso e os outros que comem, né, cara?
2: Amigo.
0: Hoje falei pra minha mãe: mãe, tu tá gorda. E ela: gorda é tua mãe.
2: É. Gorda é tua mãe, aquela vaca.
0: Se Deus consultasse um bom engenheiro na hora de fazer o homem e a mulher, ele não colocaria rede de esgoto perto da área de lazer. Só digo que assim. Dica preciosa de fotografia quando você for imprimir a foto: coloque seu namorado ou namorada sempre na lateral das fotos.
2: Fica mais
0: Se
2: fácil.
0: Se precisar tirar ele, fica mais fácil. Só rasgar.
2: É verdade.
0: É. Queria tanto que tivesse algo entre nós. Sim? O quê? Um muro?
1: Um muro seria bom.
0: Receber uma mensagem com a frase: eu posso te fazer uma pergunta? Assusta qualquer um. Pode dizer que não.
1: Se caga.
0: Tem menina que parece a festa de fim de ano da Globo. É sua, é nossa, é de quem quiser, de quem vier.
2: É, amigo.
0: O amor não é aquilo que no fundo te faz sofrer.
1: Não.
0: O nome diz é hemorroida. Hoje fiz uma vaca rir. Sério? Como é que tu sabe? Chegou a sair leite do nariz dela.
2: É louco.
0: Ai, ai. Tem problemas que são iguais a chifre. Às vezes você nem tem, mas fica pensando tanto que sente como se tivesse. Ouvi dizer que mulher que não dá, voa. E as que voam, o super-homem pega. A cada lenço de papel que você usa chorando pela ex, uma árvore morre para fazer o teu papel de trouxa.
2: Olha.
0: Animal. Eu gostaria muito de ter uma bola de cristal. Meu saco ia ser lindo.
1: Bem louco. Essa é a mais linda do mundo.
0: Você sabia que o Edward de Crepúsculo não é e nunca foi um vampiro?
2: Não.
0: Ele voava, brilhava, dava lições de moral e morava na floresta. Ou seja, ele era uma fada. Né?
2: Era uma fadinha.
1: Era uma safada.
2: Fadinha do dentes.
0: Depois das eleições, Tammy Gretchen foi cotada para ser a mais nova ministra do atual governo.
2: Ô, louco.
0: Mas há um problema. Segundo informações, ela tem peito para começar novos projetos, mas não tem saco para esperar os resultados.
1: Aí não vai.
0: É. A criança virada no Satanás, destruindo a casa, e a mãe: ai, é fome. E a última.
1: Ah, é fome.
0: Bem louco. E a última: aqui é metal, caralho. Disse o gari porque eu joguei um papel na lixeira errada. Pererê.
1: Valeu, 6h33. Pererê com arco, 6 e pouco. É exatamente isso. 6h33, segunda-feira. É só início da semana.
2: Saco,
1: o Neuri Pereira da Silva diz o seguinte:
2: fala, Neuri Pereira da Silva.
1: Malandro é o Arno, que fica pelado quando vê um cano.
2: É,
1: vai falar, não levar um tiro a queima-roupa.
0: Para, animal.
1: Mas aí, Arno, tu leva um tiro a queima-rosca.
0: Sai fora.
2: É louco.
1: Nas férias vou visitar o primo.
2: Opa!
1: É. Nas férias visitar o primo. Chega e diz: você achou que eu não ia descobrir? E sai. Não entendi.
0: Não entendi essa também.
1: Chega e diz: você achou que eu não ia descobrir? E sai.
2: Neuri,
0: tá com larga da cachaça.
1: Né? Lúcia Terezinha Hartig.
2: Fale, Lúcia.
1: Vamos lá, o que ela mandou pra nós aqui, a Lúcia, áudios e vídeos. É, tem que colocar esse canal aqui no ar.
2: Coloque.
1: Vamos lá.
3: O que tu tá comendo? Sanduíche de pão fatiada. Tu quer uma mordida?
1: Mordeu.
0: Pão fatiado,
1: que é a mordida, mordeu a mãe dele. Vai, mais uma da Lúcia.
4: Bom dia. Senhor, nós estamos fazendo uma pesquisa de bem-estar. Gostaria de saber, toda manhã as pessoas fazem yoga para ficar mais leve.
5: Sim.
4: O senhor costuma fazer o quê?
5: Eu dou uma cagada.
0: Tá certo.
1: Fica mais leve, mais um da Lúcia.
2: Claro que fica mais leve.
1: Tava de boa e me mandaram um vídeo do Caneta Azul fazendo campanha. Essa aqui, ó. Aí que massa, cara. Esse aqui é legal. Ele tá gravando, quer ver? Aí.
6: Nunca! Essa pessoa tem que trabalhar. Desistir não. Fala, minha amiga, beleza?
7: Na rua, vai, ô Ana Paula!
1: caralho! Ai, mais uma da Lúcia, vamos lá.
5: Opa. Opa. Você já namorou uma pessoa...
1: Pessoa mentirosa.
5: Opa.
6: Opa.
5: Você já namorou uma pessoa mentirosa?
6: Já namorei uma pessoa mentirosa, sim. É, ela colocou um bilhete na geladeira dizendo acabou tudo. Daí eu abri a geladeira, tava cheinha na geladeira.
1: Ah, né? Tem tava lá. Cheinha, tinha, tinha até os ovos na porta. Mais uma da Lúcia. É
7: louco. Ô Tião, comprei esses dois produtos aqui pro meu cabelo.
8: Mas quanto é que pagou, Sim?
7: 300 pila.
8: 300 reais essas coisas?
7: É.
8: E pra que serve isso, Nen?
7: Um é pra engrossar e outro é pra fazer crescer.
8: Só serve pro cabelo isso, Nen?
1: Só serve pro cabelo. Só serve pro cabelo isso aí. Mais uma da Lúcia. Vamos lá, o casal lá de, do Rio Grande. Onde é que eles são esses? São de Erechim também?
0: Não de Erechim.
1: Vamos lá.
9: Ô, moça, tá grávida?
7: Tô.
9: E ficou grávida como?
7: Num sorteio do Instagram. Critica. Sortearam lá.
10: Bem louco.
7: E daí acabei ficando grávida.
11: É, pergunta besta, tolerância zero.
1: Ah, mas também é pergunta do louco. Vamos lá. Ai, ai, ai. Senhor Moraes pulou fora. Ai, ai, ai.
12: Alô.
13: Oi, eu falo com o senhor Moraes?
12: É ele mesmo, senhor Moraes.
13: Ô, senhor Moraes, é que meu marido viu que o senhor colocou na internet pra vender uma cama e um sofá, é verdade?
12: É verdade, eu tô bem pra vender.
13: Pronto, aí ele pediu pra perguntar que se ele der o pagar o sofá à vista, o senhor faz um negócio bom com ele na cama?
12: Ai, papá, chatai.
1: Ai, boa. Muito bem, Meloco na Top 104, o nosso comportamento de risco tá no ar aqui, ó, o Ricardo Mingori.
14: Falta muito pra sexta-feira ainda, já tô cansado já.
1: Cara do céu, segunda-feira.
0: Calma.
1: Viu, o cara já começa. Ó, vou te dar uma. Vou te dar a visão. Segunda-feira da semana que vem é feriado.
0: É verdade,
1: mas
0: feriado,
1: tu sabe que tu sabe que tu vai viajar, já tu vai ficar por aí.
0: Não vou.
1: Viaja pra onde não tem chuva, cara, porque vai começar a chover e não vai parar mais, verdade. Cara. Ai, não vai parar mais, cara. Que loucura, uma loucura. Tá vendo aqui os aplicativos.
0: É as só chuvarada, né?
1: É só chuva, cara. É. O Ronaldo Coutinho também disse que é chuva.
0: Mas é, que já tinha falado que esse mês de outubro aí vai ser...
1: Vai ser...
10: Bem louco.
1: Muito louco.
0: Vai ser complicado. Louco. Vai ser louco. Chuva e
1: Ricardo
0: chuva.
1: Ricardo Scholl mandou aqui...
15: Qual que é a frase motivacional de hoje?
1: Olha aqui, ó. Frase motivacional da avó do Grau.
15: E qual que é a frase motivacional de hoje?
16: Barra mata as coisas que amanhã você tem que trabalhar.
1: Ela falou pouco, mas magoou bastante. Mais uma do Skol.
17: Eu fiquei chocada com a quantidade de gente que não conhecia a história de como surgiram os cornos no trânsito. Então,
1: olha só, essa guria traz, olha.
17: Eu fiquei chocada com a quantidade de gente que não conhecia a história de como surgiram os cornos no trânsito. Então, eu presumi que vocês também não devem conhecer a história do homem da minhoquinha. Aí eu vim que contar ela pra vocês. Em 1954, um homem começou a namorar uma mulher muito bonita. Passaram-se os dias e eles resolveram chegar nos finalmente. Chegando lá, o homem tirou a roupa. Imediatamente, a mulher teve uma crise de risos, perguntando se o que ele tinha no meio das pernas era uma verruguinha. O homem, muito envergonhado, acabou broxando, colocou as roupas dele novamente e se retirou. Chegando perto da moto dele pra ir embora, ele tava revoltado, deu um chute naquela moto que acabou quebrando o escapamento. Aí ele percebeu que tava fazendo um barulho diferente no escapamento, muito mais alto e grave. Foi então que ele teve a brilhante ideia de se vingar. Passou aquela noite toda dando voltas pela rua da casa da mulher que humilhou ele, fazendo barulho com o escapamento quebrado, atormentando a vizinhança inteira. Desde então isso virou uma tradição. Todo broxa na vara curta segue esse mesmo ritual, mexe no escapamento da moto e sai por aí atormentando a vida de todo mundo, achando que tá fazendo uma grande vantagem, se achando massa. Geralmente, quanto mais barulhento, mais curta a vara e mais broxa é.
1: Agora entendemos. Né? Mais uma do Skol.
18: Moço, tá cobrando quanto?
19: Pra ficar comigo?
18: Isso, pra ficar com você. Quanto?
19: Ah, moço, eu sou uma mulher cara, viu?
18: Poxa, pode falar que eu pago, hein?
10: Eu tô cobrando um pacote de café.
18: Nossa, aí não dá, fi. É caro demais, pô. Você é louco.
1: Um pacote de café. Bem louco na Top 104. Tem mais participações aqui. Quem é o ouvinte? É o Henrique. Fala, Henrique.
0: Henrique,
19: cara. O que você faria se ficasse rico? Primeiramente, eu ia...
1: Ó, olha só. O que você faria se você ficasse rico, certo?
19: O que você faria se ficasse rico? Primeiramente, eu ia humilhar meus parentes, né? Falar que eu venci na vida, eles não venceu. É, ia colocar aquelas frases no Instagram. Olha onde eu cheguei. Aí, quem disse que eu não ia chegar? Favela venceu. Gratidão, humildade. É, minha mãe ia ajudar. Minha mãe ia dar um fogão de seis bocas pra ela, que ela gosta de cozinhar, pra ela fazer comida pra nós no final de semana. Meu irmão, eu ia contratar ele, pagar um salário pra ele trabalhar comigo, sendo meu motorista. Né, dirigindo para um lado, para o outro, ia fazer aquelas festas zona em casa, chamar meus parentes, na hora que eu estivesse bem empolgado, eu mandava embora. Na hora que os meninos assim, aí começam a mergulhar na piscina, eu, não, vamos embora, some daqui, some todo mundo daqui. Não. Overdose, provavelmente, eu ia ter umas duas ou três overdose, talvez nem escaparia, né, então ia ser basicamente isso daí mesmo. E não importa o tanto de dinheiro, com um ano eu ia dar um jeito de acabar com tudo. Cachaça, garotas do job, substâncias químicas. É isso que eu faria.
1: Meu Deus do céu, que, cara. Homem? E vai acabar mesmo. Mais um do Henrique.
20: Tinha razão com o neto da Vanilda e gosta de mulher mais velha.
0: É?
20: Tu tinha razão. O dia que eu teimei contigo, me perdoa.
1: É?
20: Veio aqui trocar a existência do chuveiro de tardezinha pra mim, porque o Deoclésio só ia voltar agora de noitão.
1: Uhum. E daí?
20: Eu vi que me deu uma olhada, eu tava de short, meio justo, mas pensei, que vai querer com uma velha que nem eu, né? Na hora de eu pagar ele pela troca das resistências do chuveiro, eu disse, quanto que dá? Não, nada. Daí eu ofereci salame, ofereci ovo, ofereci um litrão de leite. Não quero nada.
0: Litrão de leite.
20: Dá teu número, comadre, por causa que a mãe pediu. Eu disse, ué, será que a mãe dele perdeu meu número pra ser no WhatsApp?
0: Rapaz.
20: Quando foi umas horas agora, um pouco antes do Deoclésio chegar... Oi, olhei ele, disse oi. Uma foto.
1: Ai.
20: Achei que era um churros, assim, parecia um churros bem frito, sabe? Disse, o que o Piá tá me mandando? Notei na hora que era foto dele, assim, com o bonezinho verde. Peguei meus óculos que tava ali perto das coisas de costura, botei nos olhos.
1: Aí.
20: Madres, que churros, o quê?
0: Era o pistolinho.
20: Me mandando a foto do bagual, velho. Vai se enxergar, bagual. Mas enchi depois. Eu disse, eu te batizei em casa com a água do...
1: Mas não é, viu, não é. A gente já recebeu um áudio aqui que dizia o seguinte: hoje eu vou atrás das amigas da minha mãe que falavam: cadê o pipi?
2: Cadê o pipi? Cadê o pipizinho do guri? Do
1: piá? 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
11: É isso aí.
0: E a mulher diz: meu marido hoje me mandou flores.
11: Sério?
0: É, sei que essa noite vou ter que abrir as pernas. É. Sério? Mas tu não tem vaso em casa?
1: Não custa, credo. Né? Xel, dá uma atualizada, ver se tem mais alguém aí. Então, aí a gente vai voltar para o nosso WhatsApp, tem bastante participações aqui também.
11: Ai, meu Deus do céu. Aqui no nosso
1: YouTube, Face.
11: No YouTube, ninguém. A Zezê tá aqui só no Face mandando um obrigado aí, porque a gente mandou um alô e coisa e tal. Valeu.
1: Vamos lá, continuando aqui com o Henrique, o último áudio e vídeo dele. Vamos ver o que, que é, do que se trata.
11: Ai, não. Fala,
1: vai,
11: Henrique.
1: Não vai abrir agora. Como é que é? Não consegui ouvir, cara. Não consegui entender. Vamos lá.
3: Vê se tu não vai arrumar negócio de terapia para, igual esses viados que arrumei a termina, não, caralho. Tu vê que não dá conta da pressão, recorre a cachaça e a droga, mas não vai mexer com terapia, não. Vamos de verdade, quem tá sofrendo é se vicer em cachaça ou em droga. Se
1: terapia Meu Deus do céu, que tipo de conselho. Evandro Rubim, tchururu, boa tarde,
11: Lucas.
1: Olha aí.
4: Eu não pude deixar de acompanhar agora. Falou a junta de advogado? Como assim? Porque proibiram os jegues do Nordeste de puxar balaio, de levar as malas dos turistas. Os animais não podem mais trabalhar na lavoura, de lavar o campo. Vai ter uma junta de advogado agora que vai fazer isso aí? Não. Bora. Tá difícil, mas não existe.
1: Marcinho Cadeirudo. Ah, pois é. Será que ela vai estar, Marcinho? Será que ela vai estar? Ele mandou aqui uma foto de um... de um estabelecimento... estabelecimento... É Amazona. E com a foto do... Não posso falar o que é aqui. Neuri Pereira da Silva. Ele. Áudios e vídeos do Neuri.
11: O meu primo rico.
1: Primo rico do Xexel Pereira. Podia ir lá visitar ele, né, cara?
11: Podia. Eu quero... Uma hora... Cara, eu acho que eu vou pegar nas férias e vou lá pro Neuri. Eu quero ficar uns 10 dias lá.
1: 10 dias.
11: Só comendo, bebendo e dormindo no sofá da casa dele. Peidando lá, andando pelado dentro de casa. Cagando de porta aberta.
0: Bah, yeah.
1: Vamos lá.
0: A revista Playboy acabou de lançar uma versão especial só para os casados, né? É, revista Playboy. Todos os meses a mesma mulher na capa.
11: Tu fica falando isso da mesma coisa, porque esses dias o Arno chegou meio torto pra trabalhar.
0: É.
11: Lembra que chegou meio rengo aí?
0: Meio quenco,
11: mas foi o seguinte, né? Ele tava dando comida ali pra Shirley, que é a cadelinha renga dele.
0: A cachorra.
11: A cachorra
0: da minha cadela.
11: A cadela dele. Tava dando ração e aí a Jé tava do lado e comentou assim: Credo, coitadinha, come todo dia comendo a mesma coisa, né? E o Arno deu risada.
0: Aí deu, né? Já tomei uma cadeirada.
11: Já tomou uma cadeirada. Coisa horrível, ele disse.
1: O André Paterno disse o seguinte, ó. Escutei áudio do Henrique, pensei, o Piá já tá mandando áudio pro Bem Louco. Ainda não, mas daqui uns dias manda.
11: Logo. Já fez dois aninhos, né?
1: Ele disse o seguinte, tem um soque no Arno. Amanhã eu mando pra vocês.
11: Claro. Mas já dá. Mas deve ser uma socada monstro, né? Porque anunciar um dia antes tem que socar pra valer daí.
1: Ele vai esquecer, o André vai esquecer. Vai,
11: não pode ser uma socadinha qualquer daí.
1: Vamos ver o que o Neuri mandou.
5: Tu leva quantos minutos pra chupar uma laranja?
6: Ah, de 15 a 20 minutos.
5: Prazer, meu nome é Laranja.
0: Ó! Oh.
6: Tá só bagaço.
0: Tá só um bagaço.
1: Amigos, é Cleiton Almeida.
11: Fala, Cleitão.
1: Fala, Cleitão. Hoje
11: o galão.
1: Hoje eu vou te arrombar.
22: Chora na pica e pega no zoom. Hoje eu vou te arrombar.
11: Eita.
22: A minha pica parece um morango. Vem sentir um sabor.
11: Erro.
22: Tome cuidado para não se engasgar.
0: Morango do amor.
1: Não promete o que tu não pode cumprir aí, né? Ilmo Guish.
0: Ilmo.
1: Boa tarde, estou na escuta, Ilmo Guish, Guarujá do Sul.
11: Ilustríssimo, que na verdade é uma prefeitura, é Ilustríssimo Guish. Não é que o nome dele é Ilmo, né? Ele é juiz, ele tá Ilustríssimo Guish.
1: É isso aí.
11: Abraço, Ilustríssimo.
1: Ilustríssimo, o seguinte, ó, os dois links que tu mandou que não abre, Ilmo.
11: Eita.
1: Fazer o quê? Não vai abrir, não tem jeito. Vamos ter que encerrar com o Arno Costa aqui. Vamos ver o que mandou
23: toda
1: aqui.
23: Vez que eu me deparo...
1: Olha, quando os pensamentos intrusivos tomam conta.
11: Pensamento intrusivo é um problema.
23: Toda vez que eu me deparo com essa situação aqui, me dá vontade de berrar.
0: É isso. Toda vez que me dá vontade de berrar.
24: Seu Nelson.
23: Toda vez que eu me deparo com essa situação aqui, me dá vontade de berrar. É isso.
24: Seu Nelson.
1: Seu Nelson, não é fraco. Mais uma do Arno.
25: Eu quero um Big Mac, uma batata média e uma coca média.
0: O cara chegou na entrada pegar o ticket no shopping.
25: Eu quero um Big Mac, uma batata média e uma coca média também.
0: E o cara querendo ser pá. E a mulher do lado.
11: Achou que era drive-thru.
25: Tá certo isso aqui?
26: Não. Sensacionalmente. Vamos ver aquela ali.
1: Tá certo isso aqui.
0: O cara se aparecendo pra mulher, né?
1: Nada é. Aí é bucha, meu cara. Deus. Vai, mais uma do Arno.
27: Começa agora a parte 2 do Coisas que só tem quem é muito rico ou é muito pobre.
11: Essa é muito boa,
0: isso é muito boa.
1: Vamos lá então.
27: Vai. Eu... Móveis velhos.
11: É verdade.
0: Eu tô muito rico, eu tô muito pobre.
27: Cartão sem limite.
0: Cartão sem limite.
11: Sem limite.
27: Não pagar imposto.
28: Faz uma crítica social.
27: Gastar dinheiro contigo. Viagem pra fora do país pra comprar coisa.
1: Tá, também.
27: Comer muito pouco em restaurante. Se for a peso, então? Ser criado por uma doméstica.
1: Isso é maldade, cara.
11: É muito bom, cara. Muito
1: isso
11: bom.
1: É maldade.
27: O Luciano Huck te chama pra fazer alguma coisa. Aí tu sabe que outro tá muito bem, outro tá muito.
1: Verdade. O Wilmo disse o seguinte: não, realmente assim, ele é excelentíssimo, né? Eu falei que os links dele não abririam, né? Ele disse assim, escreveu, ok, obrigado.
0: Ok, bom.
11: Aí que tá, cara. Por isso que ele é ilustríssimo.
1: Bom, e aqui no WhatsApp.
11: Educado.
1: Aqui no WhatsApp já foi o que tinha pra ir. As participações do nosso comportamento de risco de hoje. Todo mundo foi, todo mundo. Coloquei em todo mundo hoje.
0: Sai fora.
11: Doido.
1: Na audiência aqui. Tu mandou áudio também, coloquei em ti também.
11: Tá, eu tenho pode, pode. Tá, então manda aí que eu tinha esquecido de mandar aqui que eu separei áudios pra esse programa aqui.
1: Meu Deus do céu, agora tu vai lembrar.
11: Agora, assim? Não.
0: Vou te ver como é que é o TDAH do
11: nosso amigo. Não, mas é tranquilo, pode botar aí.
1: É tranquilo. Bem tranquilo. Vamos ver se mandou já?
11: Não,
1: vamos ver.
11: Aí,
1: é tranquilo?
11: Aham.
1: Tá, vamos ver então, vamos lá.
7: Tu tá usando o Trident mesmo?
1: Isso é boa.
11: É a netinha e o netinho na frente da avó querendo sacanear.
1: Isso aqui do Rio Grande, né?
7: Tu tá usando o Trident mesmo?
1: Tô.
8: O quê?
1: O quê?
7: Tu tá usando o Trident.
8: O que você traz?
1: Tu não contar pro teu pai.
8: Eu acho que por isso que ele não melhora daqui.
7: E depois o Trident, tu vai pro quê?
8: O House.
7: Meu
8: Deus.
11: Que bagunça.
8: Que bagacerismo, gente.
1: Que bagacerismo.
8: Tá louco. O Yasmin, tu não vai ver? Não vai coisar isso aí.
1: Coisar isso aí.
8: Pelo amor de Deus. Ricardo,
11: que bagacerismo.
1: Bagacerismo.
8: Cara de pau?
7: Eu não consigo me libertar
1: do Trident. Eu não consigo me libertar do
8: Trident. Cara de pau, então.
1: Cara de pau.
8: Tu acha que teu pai não tá escutando isso aí?
11: É, do Trident.
1: Tu acha?
8: Arthur, pelo amor de Deus.
1: Ela pegou o chinelo agora.
8: Você não quer dizer que tu não apanha? E daqui esse chinelo aqui, bagaceira.
1: Bagaceira. Viciado em Trident.
11: Tem mais?
1: Tu mandou mais?
11: Mandei mais.
1: Vamos ver mais um aqui.
7: E na bochecha?
1: Cara, isso aqui é muito
11: bom. O nenenzinho vai dar um beijo na mamãe.
1: Não, ele tá com um aparelhinho de massagem.
11: Ah, é verdade.
1: Mãe, antes passa aqui na bochecha da mãe, cuida.
7: E na bochecha?
1: Cuida da
7: bochecha. O quê?
1: O quê?
7: O que tu falou?
0: Bem louco.
7: Que é isso aqui?
1: Para. Ela provocou. Ela provocou. Vai, mais uma do chá, vamos lá.
9: Se tu tiver em casa, diga a Roseane que se ela puder trazer a panela mais rápido, é impossível. Ela traga.
0: Mais rápido impossível. Bem louco.
11: Mais rápido, impossível. Ai,
9: ai. A panela mais rápido é impossível. Ela traga, que diga a ela que a Mônica desistiu da sopa e agora tá precisando da a panela pra fazer galinha, que ela vai fazer grostofenof.
0: É tipo um estrogonofe de grosso, ele é um grostofenof.
12: Aí não é feio não aí, isso aí tem a senha pra assombrar qualquer casa. Não é feio não aí, parece que a besta fera mastigou gordura de chá e cuspiu ele. Choca um ovo, só de encarar o ovo. O ovo vira pinto pra poder correr, porque não pode sair embolando.
0: Choca o ovo só encarando.
12: A portinha anda arrastando.
1: Arrastando.
12: É ele. Pode botar ele dentro de uma casa nova do Minha Casa Minha Vida, que ele ainda assombra. Não precisa nem a casa ser antiga. Eu sou feio.
0: Tem louco.
12: Eu sou feio. Agora ele tá uns 15 dias na minha frente, na feiura.
0: 15 dias na minha frente, na feiura.
1: Olha, Orno Costa.
0: Um abraço, pessoal da Serralheria Quatro Dedos.
1: Opa! Valeu, Shell.
0: Tchau.
1: Valeu, um abraço pra todo mundo. Bem, o Sunset Top 104.
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13: Seis e 59. 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
2: Oito horas. 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

0: 8:21.
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0: 8h39.
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0: 8h53.
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0: 8h58.
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4: Olá, boa noite.
5: Boa noite para você que nos acompanha em todo o país.
4: Segunda-feira, 5 de outubro de 2026.
5: Vamos aos destaques do dia.
4: Mais de 125 milhões de brasileiros foram às urnas neste domingo para o primeiro turno das eleições.
5: E forças de segurança pública fazem balanço das operações para combater crimes eleitorais. Gabriela Noronha.
6: De acordo com a Polícia Federal, foram apreendidos 2.850.000 reais durante a atuação no primeiro turno das eleições.
4: Fim das bets.
5: Sites e aplicativos de apostas deixam de operar no país nesta terça-feira.
4: E prazo para resgatar saldo em plataformas termina hoje. Graziela Mendonça.
6: São mais de 1.300.000.000 de reais que ainda aguardam resgate nos sites e aplicativos de bets.
5: Outubro Rosa.
4: Mês de falar sobre cuidados com a saúde da mulher e prevenção ao câncer de mama.
5: Saiba como identificar sinais de alerta e onde começar, onde encontrar assistência especializada pelo SUS. Cleide Lopes.
7: O INCA estima 78 mil novos casos de câncer de mama no ano até 2029.
4: Hoje na apresentação da Voz do Brasil, Luciano Seixas e Mariana Jungmann.
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4: As eleições no Brasil transcorreram com tranquilidade, segundo o balanço das forças de segurança que atuaram em todo o país.
5: As principais ocorrências registradas se referem à propaganda eleitoral irregular e tentativa de compra de votos.
4: E os eleitores não tiveram dificuldades para chegar aos locais de votação.
6: Mais de 321 mil profissionais foram mobilizados em todo o país para garantir a segurança das eleições de 2026. O ministro da Justiça e Segurança Pública, Wellington César Lima, destacou o trabalho conjunto do efetivo, que reúne agentes de forças estaduais, Polícia Federal, Tropa de Contingência, Polícia Rodoviária Federal e Força Nacional.
8: Demonstra muita integração, muita coordenação das forças de segurança e os números de fato são muito pequenos, muito irrisórios no que diz respeito às ocorrências de maior relevo.
6: De acordo com a Polícia Federal, foram apreendidos 2.850.000 reais em bens e valores durante a atuação no primeiro turno das eleições. Até o fim do domingo de votação, foram instaurados 49 inquéritos policiais e 204 pessoas foram conduzidas para as delegacias. O delegado Henrique Oliveira Santos, chefe da Divisão de Repressão a Crimes Eleitorais, falou sobre as principais infrações.